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0: Você sabia?
1: O Monte Everest não é o mais alto do mundo. Esse título pertence ao Mauna Kea, um vulcão com 4.200 metros acima do mar. O restante fica escondido debaixo d'água.
0: Você sabia?
2: Não acredito.
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0: 9:59.
1: Líderes do regime iraniano participaram hoje de uma cerimônia privada em Teerã para velar o corpo do líder supremo do país, Ali Khamenei, morto em fevereiro em um ataque dos Estados Unidos. Representantes de diversos países, incluindo Rússia, Paquistão e Arábia Saudita, participaram da homenagem. As cerimônias públicas começam amanhã. Autoridades prepararam um esquema especial de segurança, já que a expectativa é que milhares de iranianos viajem até a capital do país para participar do cortejo. No Paquistão, um ônibus caiu em uma ribanceira e 40 pessoas morreram. O veículo viajava da província de Quetta em direção à capital do país, Islamabad, com 48 passageiros. Autoridades de resgate confirmaram que apenas 8 pessoas sobreviveram ao acidente. O número de mortes na França aumentou quase 30% na última semana de junho, em comparação à semana anterior. O crescimento foi principalmente entre pessoas acima de 45 anos. Autoridades do país atribuem a alta a doenças relacionadas ao calor extremo. A Europa enfrenta uma forte onda de calor. Em Paris, a temperatura chegou a 41 graus no dia 24 de junho. Na Espanha, moradores de 10 cidades litorâneas foram orientados a não saírem de casa por causa do incêndio florestal que atinge a região nordeste do país. Autoridades também pediram que turistas não se desloquem para a região. Mais de 50 equipes de bombeiros foram mobilizadas para ajudar no combate ao fogo. Incêndios florestais também atingiram áreas na França e em Portugal. Com informações da agência Reuters, da TV Brasil em Brasília, Yara Balduino.
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1: Você sabia?
2: Para demonstrar afeto na Grécia Antiga, os homens jogavam maçãs nas moças. Se a mulher pegasse a fruta, era porque aceitava o amor do cara. E os bebês que nasciam dessas uniões, geralmente se chamavam Fuji ou Gala. Tô brincando.
1: Você sabia?

0: 10:38.
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1: 11.3.
2: O Tribunal Superior Eleitoral lançou uma ferramenta para acompanhar a participação dos brasileiros que vivem fora do país. O painel de dados do eleitorado no exterior reúne informações históricas sobre o perfil, a distribuição geográfica e os índices de comparecimento e abstenção em sessões de todo o mundo. A plataforma permite uma navegação interativa por continentes, países e cidades. O objetivo é subsidiar o planejamento logístico da Justiça Eleitoral com dados que antes dependiam da extração de grandes volumes de planilhas. A ferramenta permite explorar séries históricas de forma simples, otimizando o acesso a informações sobre o eleitorado e as sessões de votação. Segundo o TSE, o painel auxilia no dimensionamento da infraestrutura, como o número de urnas a serem enviadas e a distribuição de mesários. Além disso, as séries históricas revelam mudanças no perfil do eleitor migrante. Em novos polos, como o Canadá, por exemplo, há predominância de jovens adultos com alto nível de instrução. Já em destinos tradicionais, como o Japão, o eleitorado é proporcionalmente mais idoso. O eleitorado brasileiro no exterior cresceu 247,9% entre 2010 e 2022, saltando de 200 mil para mais de 697 mil eleitores. Em maio deste ano, já eram mais de 917 mil. Os dados atualizados para as eleições de 2026 serão divulgados até o fim deste mês. O painel também traz indicadores de acessibilidade e dados sobre o uso de nome social. A ferramenta está disponível no portal do TSE, na página de eleições, plebiscitos e referendos. Da Rádio Nacional em Brasília, Pedro Lacerda.
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3: Ah! 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Caminhoneiro inova com tatuagem que se move e faz sucesso na web. Uma tatuagem bizarra tem causado reações positivas e também negativas na internet. Classificada como primeira do tipo no mundo pelo tatuador Richard Better, ela consiste em dois bracinhos saindo da cabeça e dirigindo o corpo do eleito para receber a arte. O caminhoneiro Kenny Orasley consegue fazer a tatuagem, ganhar vida e também se mover. Esse é maluco.
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1: Nem o maior roteirista do planeta seria capaz de escrever algo tão grandioso, tão fora da curva. Filmes como Coração Valente e O Último Samurai mostram tropas muito menores enfrentando exércitos grandiosos de igual para igual. Foi o que aconteceu nesta sexta-feira em Miami, nos Estados Unidos. No campo de batalha, Argentina e Cabo Verde fizeram o que pode ter sido o melhor jogo da Copa do Mundo até aqui. E os tubarões azuis lutaram bravamente. Lutaram até a última gota de suor, mas saíram derrotados. Os argentinos estão nas oitavas de final. Em uma partida grandiosa, a tricampeã mundial argentina tinha tudo para vencer com facilidade, mas a seleção de Cabo Verde entrou em campo disposta a sonhar. E sonhou. Sonhou até o fim dos acréscimos da prorrogação. Sim, a partida entre argentinos e cabo-verdianos foi para a prorrogação. O início do jogo foi dominado pela seleção argentina, mas com Cabo Verde se defendendo bem. Com mais posse de bola, os argentinos não conseguiam quebrar as linhas de defesa do adversário. No entanto, após a pausa para hidratação, Messi, sempre ele, recebeu um passe magistral de Lisandro Martínez na área e estufou a rede. 1 a 0. À frente no placar, a Argentina relaxou no segundo tempo e abriu espaços. Foi assim que, aos 13 minutos, Duarte recebeu um belo passe dentro da área e empatou para Cabo Verde, assustando a equipe sul-americana e levando o jogo para a prorrogação. O inacreditável estava acontecendo. Os tubarões azuis estavam levando a disputa contra os gigantes argentinos para a prorrogação. Mas a alegria durou pouco. Aos 2 minutos do primeiro tempo, depois de uma bola desviada, Lisandro Martínez fuzilou o gol de vozinha e ampliou para a Argentina. Mas a seleção de Cabo Verde ainda não havia se rendido. A equipe foi para cima dos sul-americanos e Cabral empatou a partida com um golaço de fora da área ainda no primeiro tempo da prorrogação. No segundo tempo, a batalha ainda não havia terminado e se encaminhava para os pênaltis, quando Messi, sempre ele, bateu escanteio na cabeça de Cuti Romero, que fez a bola morrer no fundo das redes com desvio de Diney Borges. Gol contra e 3-2 para a Argentina. Cabo Verde ainda foi para cima, mas não conseguiu buscar o empate. Os agora gigantes tubarões azuis haviam perdido a luta, mas entrado para a história do futebol. A seleção da Argentina enfrenta o Egito nas oitavas de final da Copa do Mundo. Em jogo fraco, o time africano se classificou ao vencer a Austrália nos pênaltis, nesta sexta-feira, em Dallas, nos Estados Unidos. Esta foi a primeira vitória da equipe em um mata-mata na história das Copas. Argentinos e egípcios entram em campo na próxima terça-feira, dia 7, à 1 da tarde, horário de Brasília, em Atlanta. Da Rádio Agência Nacional em Brasília, Rafael Guimarães.
2: Meia-noite 4.
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0: Você sabia?
1: Uma pessoa comum olha seu celular a cada 6 minutos. Isso totaliza 150 vezes por dia.
0: Você sabia?

0: Apesar das pessoas acharem que existe muita água potável em abundância no mundo, a realidade é bem diferente do que parece. Existem 97% de águas salgadas e 3% de águas doces no planeta. Mas a quantidade de água potável disponível ao uso humano é bem menor, 0,007% desse imenso total. 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
1: Uma e um.
2: Neste mês de julho, o principal manancial de abastecimento da região metropolitana de São Paulo, o Sistema Cantareira, passa a operar em faixa de alerta. Isso significa que a captação de água fica limitada a 27 metros cúbicos por segundo e não mais a 33, como acontece em condições normais. O anúncio foi feito pela ANA, Agência Nacional de Águas e Saneamento Básico, e pela SP Águas, Agência de Águas do Estado de São Paulo, que compartilham a gestão do sistema Cantareira. A decisão foi tomada depois que o manancial atingiu menos de 40% do volume útil no último dia de junho. Entre 30% e 40%, a operação é reenquadrada na chamada faixa 3. Caso haja necessidade, além dos 27 metros cúbicos por segundo do Cantareira, a Sabesp está autorizada a usar a vazão transposta do reservatório de Jaguari. Neste período seco, que começou em 1º de junho e vai até 30 de novembro, pode ser aplicada a diminuição da pressão da água no período noturno. A restrição pode ser adotada quando os índices permanecem na mesma faixa por 7 dias consecutivos. A orientação é que os consumidores usem a água de forma consciente. Em nota à imprensa, a ANA e a SP Águas reforçaram a importância da adoção de medidas operacionais de gestão da demanda nos serviços de abastecimento de água para reduzir o consumo e evitar perdas, além de estimular o uso racional dos recursos pela população. Da Rádio Nacional em São Paulo, Sara Kines.
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6: Existe uma ponte sobre uma rodovia na Holanda que foi construída só para passagem de esquilos. Infelizmente, no máximo 5 destes animais usam essa ponte por ano.
4: Você sabia?

0: Você sabia?
1: A temperatura dentro de uma colmeia é quase a mesma de um corpo humano saudável. Quando as coisas esquentam muito por lá, as abelhas mudam de lugar e balançam suas asas para resfriar o local.
0: Você sabia?
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0: Bolsonaro, bem como a apreensão imediata de todas as armas de fogo vinculadas ao ex-presidente. Além da pistola modelo Glock calibre 9mm que o segurança portava durante a operação policial, Moraes listou outras 10 armas de fogo, entre pistolas, fuzis e espingardas, que deverão ser entregues à Polícia Federal no prazo de 48 horas. No fim de março, Alexandre de Moraes havia autorizado a prisão domiciliar humanitária temporária pelo prazo de 90 dias, a contar da alta médica de Bolsonaro, para recuperação de uma broncopneumonia. No entanto, às vésperas do fim do prazo, o ministro pediu apuração de um eventual cometimento de falta grave pelo ex-presidente após o caso da arma. Ao decidir pela manutenção da prisão domiciliar, entendida como razoável, adequada e proporcional, Moraes ressaltou que houve melhora clínica de Bolsonaro, não somente em relação à broncopneumonia aspirativa, mas também no quadro geral de suas comorbidades, conforme detalhado nos relatórios médicos semanais apresentados pela defesa. No ano passado, Jair Bolsonaro foi condenado a 27 anos e 3 meses de prisão no processo da trama golpista. Ele vai continuar sob o monitoramento de tornozeleira eletrônica e só poderá receber visitas com autorização do ministro, que é o relator do caso. Da Rádio Nacional em Brasília, Daniela Longuinho.
1: 2h21.
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0: Você sabia?
1: Não acredito.
2: Se seu cérebro fosse um computador, ele faria 38 trilhões de operações por segundo. O supercomputador mais potente do mundo tem apenas 0,002% dessa capacidade.
0: Você sabia?

0: que...
1: Duas e 57.

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0: Grazie Occhi e Cusan Bianchi.
1: O Egito eliminou a Austrália da Copa do Mundo nesta sexta-feira em partida decidida nos pênaltis em Dallas, no Texas, nos Estados Unidos. Essa é a primeira vitória da seleção egípcia em mata-mata na história das Copas. Os egípcios abriram um placar aos 13 minutos do primeiro tempo com o gol do meio-campista Achour. Mas aos 10 minutos do segundo tempo, Mohamed Hani marcou contra e empatou o confronto. O jogo permaneceu empatado, mesmo com a prorrogação, e foi para a decisão por pênaltis. Na disputa, o Egito converteu 4 cobranças e a Austrália apenas 2. Agora, o Egito aguarda o resultado do jogo entre a Argentina e Cabo Verde para saber quem será o adversário nas oitavas de final. O jogo entre argentinos e cabo-verdianos acontece daqui a pouco, às 7 horas da noite, em Miami, na Flórida. Com supervisão de Fabiana Sampaio, da Rádio Nacional em Brasília, Vitor Mendes.

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0: O game de futebol PES 2017 será lançado para celulares, anunciou a produtora Konami. O jogo é gratuito e tem versões para dispositivos Android e também iOS. A previsão de lançamento é a segunda quinzena de agosto de 2017. De acordo com a Konami, o PES 2017 para smartphones vem com todos os modos licenças disponíveis no game para videogames, como também partidas online. Aproveite!
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0: Pesquisadores da Fundação Oswaldo Cruz identificaram um conjunto inédito de fragmentos de proteínas do Plasmodium, gênero de parasitas que causam a malária, que podem favorecer a produção de imunizantes mais eficazes contra a doença. O estudo, publicado nesta quarta-feira na revista Nature, investigou como o sistema imunológico reconhece o parasita e o papel dos chamados linfócitos TCD8, células de defesa capazes de identificar e destruir diretamente as células infectadas. A coordenadora do estudo e pesquisadora da Fiocruz Minas, Caroline Junqueira, explica como essas células atuam.
1: Quando tem esse contato entre o linfócito e a célula infectada, esse linfócito TCD8 liberam moléculas que vão matar essa célula. Os fragmentos que nós identificamos de proteínas, eles ficam bem ali nessa região do contato. Então, cada linfócito TCD8 reconhece um tipo de fragmento apenas de proteína. É como se fosse um endereço. Ele só vai naquelas células que tem aquele endereço especificamente.
0: Em etapas, foram analisados primeiro os peptídeos, pequenos fragmentos de proteínas do parasita localizados na superfície das células infectadas e reconhecidos pelos linfócitos. No total, foram identificados 453 peptídeos, derivados de 166 proteínas do parasita. Após a análise, descobriu-se que a maioria eram proteínas conhecidas como housekeeping, essenciais para a sobrevivência do parasita e presentes em todas as fases da vida em diferentes espécies. Na etapa de testes de resposta imunológica, em humanos naturalmente infectados, infectados experimentalmente e animais, tanto primatas quanto camundongos, verificou-se que os linfócitos reagiram às células infectadas de 5 espécies de Plasmodium. Para Caroline Junqueira, isso mostra um potencial dos linfócitos TCD8 de reconhecer e eliminar diretamente células infectadas.
1: Finalmente, a gente também conseguiu desenvolver duas vacinas bem preliminares nesse trabalho, mostrando o potencial protetor dessa vacina contra a malária. Hoje, a gente já tem outro estudo que a gente pretende submeter ainda esse ano, que a gente conseguiu formular uma vacina ainda mais eficaz e com um potencial enorme de proteger contra diferentes espécies e nos diferentes estágios do ciclo celular do parasita.
0: Segundo a pesquisadora, as vacinas disponíveis atualmente contra a malária não compreendem tantas espécies do parasita. Além disso, os imunizantes têm eficácia parcial, pois atuam na fase inicial da infecção e a proteção tende a diminuir com o tempo. No entanto, apesar dessa nova possibilidade de imunização, ainda é preciso realizar outras etapas de validação e testagem clínica antes da real produção de uma vacina. Com informações da Agência Brasil, sob supervisão de Fábio Cardoso, da Rádio Nacional no Rio de Janeiro, João Barbosa.
2: 4h36.
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1: Você sabia dessa? O Spotify une curadoria humana e tecnologia para criar playlist perfeita. No Spotify, uma playlist irresistível é também um pouco de matemática e um toque de especialista no local. É o que revela o Rócio Guerreiro, líder da curadoria do gênero de conteúdo da plataforma de streaming Spotify. Com 140 milhões de usuários mensais, o player conta com um time editorial que envolve cerca de 50 pessoas no mundo todo para criar playlists, anunciar shows e editar as páginas de conteúdo que você vê ao acessar o aplicativo no celular, no computador ou ainda quando usa o web player. A maioria do conteúdo é gerida por humanos. Áreas como lançamentos, descobertas e destaques da semana ficam nas mãos de especialistas locais que não só conhecem o público, como também acompanham o sucesso dos artistas em diferentes territórios. Somente as pessoas podem fazer este trabalho de sugerir o conteúdo. O Machine Learning trabalha analisando o comportamento das pessoas ao ouvir a música. De acordo com a executiva, o trabalho de criar playlists e sugerir músicas no melhor momento para serem consumidas, que é diferente do rádio que respeita uma sequência temática, por exemplo, ou também segue um padrão local, o fruto da colaboração entre o homem e a máquina existe há algum tempo. Via software, o Spotify analisa as músicas que são mais ouvidas, quando são e por quem são ouvidas. Com essas informações em mãos, curadores usam do seu próprio conhecimento em música para fazerem as melhores combinações.
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1: 4:59.

0: 5h36.
1: Em São Paulo, começa neste sábado a programação de férias do Centro Cultural Banco do Brasil, com atrações gratuitas para todas as idades. Ao longo deste mês, todos os sábados e domingos, às 11 da manhã, tem teatro infantil com o grupo Esparrama, que apresenta 2x4, espetáculo que busca aproximar as crianças do universo da música erudita, com a participação de dois palhaços maestros que interagem com um quarteto de cordas. No período da tarde, é a vez da contação de histórias, da mediação de leituras, de oficinas de artes visuais e de atividades cênicas e musicais. Com o feriado estadual da Revolução Constitucionalista, em 9 de julho, tem festa julina na quinta e sexta-feira da semana que vem. Nos dois dias, a trilha do festejo fica por conta da cantora Paula Zeferino, numa homenagem a mestres como Jackson do Pandeiro, Luiz Gonzaga e Marinês, com um show que combina forró, baião, xote e arrastapé. Tem ainda atividades de jogo da memória e distribuição de doces típicos para o público. Além da programação especial de férias, segue em cartaz até o dia 3 de agosto a exposição Atlântico Sertão. São pinturas, esculturas, fotografias e instalações de mais de 70 artistas que se debruçam sobre a ideia de sertão e do Oceano Atlântico para ressignificar espaços de violência e exclusão social como locais de resistência e defesa dos direitos humanos. Toda a programação é gratuita e em dias de jogos do Brasil na Copa do Mundo pode sofrer alterações. Neste domingo, por causa da partida às 5 da tarde, o CCBB vai funcionar apenas até às 3 da tarde. Detalhes no site ccbb.com.br. Da Rádio Nacional em São Paulo, Sara Kim.
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5: Você sabia que uma mulher foi autora do primeiro romance literário de todos os tempos? Murasaki Shibiku, uma japonesa de classe nobre, escreveu no ano de 1007 um livro chamado A História de Genji, que contava a história de um príncipe em busca do amor e da sabedoria. A pessoa que escreveu o maior número de romances na história também é uma mulher. Barbara Cartland é autora de nada menos que 723 romances, que venderam mais de 1 bilhão de cópias em 36 idiomas, fazendo dela também autora de romances mais vendida do mundo.
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1: 6 e 5.

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1: você sabia?
2: Não acredito.
3: Rei da Selva era o nome original do filme O Rei Leão. Aí os criadores se deram conta de que os leões não vivem na selva.

0: O Tribunal Superior Eleitoral lançou uma ferramenta para acompanhar a participação dos brasileiros que vivem fora do país. O painel de dados do eleitorado no exterior reúne informações históricas sobre o perfil, a distribuição geográfica e os índices de comparecimento e abstenção em sessões de todo o mundo. A plataforma permite uma navegação interativa por continentes, países e cidades. O objetivo é subsidiar o planejamento logístico da justiça eleitoral com dados que antes dependiam da extração de grandes volumes de planilhas. A ferramenta permite explorar séries históricas de forma simples, otimizando o acesso a informações sobre o eleitorado e as sessões de votação. Segundo o TSE, o painel auxilia no dimensionamento da infraestrutura, como o número de urnas a serem enviadas e a distribuição de mesários. Além disso, as séries históricas revelam mudanças no perfil do eleitor migrante. Em novos polos, como o Canadá, por exemplo, há predominância de jovens adultos com alto nível de instrução. Já em destinos tradicionais, como o Japão, o eleitorado é proporcionalmente mais idoso. O eleitorado brasileiro no exterior cresceu 247,9% entre 2010 e 2022, saltando de 200 mil para mais de 697 mil eleitores. Em maio deste ano, já eram mais de 917 mil. Os dados atualizados para as eleições de 2026 serão divulgados até o fim deste mês. O painel também traz indicadores de acessibilidade e dados sobre o uso de nome social. A ferramenta está disponível no portal do TSE, na página de eleições, plebiscitos e referendos. Da Rádio Nacional em Brasília, Pedro Lacerda.
1: 6h43.
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3: Você sabe por que gargarejar com água e sal melhora a dor de garganta? Água pura, desde que morna, já aliviaria a inflamação na sua garganta. O objetivo da mistura com sal é fazer com que o líquido tenha uma concentração semelhante à daquele que circula dentro do nosso corpo, tornando-se assim menos agressivo. O sal também ajuda na higiene bucal e na garganta.
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0: 7:42.
1: Em São Paulo, começa neste sábado a programação de férias do Centro Cultural Banco do Brasil, com atrações gratuitas para todas as idades. Ao longo deste mês, todos os sábados e domingos, às 11 da manhã, tem teatro infantil com o grupo Esparrama, que apresenta 2x4, espetáculo que busca aproximar as crianças do universo da música erudita, com a participação de dois palhaços maestros que interagem com um quarteto de cordas. No período da tarde, é a vez da contação de histórias, da mediação de leituras, de oficinas de artes visuais e de atividades cênicas e musicais. Com o feriado estadual da Revolução Constitucionalista, em 9 de julho, tem festa julina na quinta e sexta-feira da semana que vem. Nos dois dias, a trilha do festejo fica por conta da cantora Paula Zeferino, numa homenagem a mestres como Jackson do Pandeiro, Luiz Gonzaga e Marinês, com um show que combina forró, baião, shot e arrastapé. Tem ainda atividades de jogo da memória e distribuição de doces típicos para o público. Além da programação especial de férias, segue em cartaz até o dia 3 de agosto a exposição Atlântico Sertão. São pinturas, esculturas, fotografias e instalações de mais de 70 artistas que se debruçam sobre a ideia de sertão e do Oceano Atlântico para ressignificar espaços de violência e exclusão social como locais de resistência e defesa dos direitos humanos. Toda a programação é gratuita e em dias de jogos do Brasil na Copa do Mundo pode sofrer alterações. Neste domingo, por causa da partida às 5 da tarde, o CCBB vai funcionar apenas até às 3 da tarde. Detalhes no site ccbb.com.br. Da Rádio Nacional em São Paulo, Sara Kines.
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3: É verdade mesmo? Uma empresa que administra uma usina nuclear na República Tcheca foi obrigada a pedir desculpas na semana passada por ter organizado um concurso de garotas em biquíni que daria uma vaga de estágio. É isso mesmo. O conglomerado de energia CES foi responsável pelo concurso, que reuniu 10 estudantes. As jovens tiraram fotos em uma das torres de usina de Timeline. No Facebook, a garota que recebesse mais votos ganharia um estágio de 14 dias na usina.
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Ela não para pensar quando vê um amiguinho precisando de ajuda. Por isso, convido você a procurar em sua cidade, em seu bairro, projetos nos quais você possa contribuir. Não é necessário muito, algumas horas por semana e você sentirá o seu coração mais vivo, semeando gratidão por onde passa.

0: Você sabia?
1: O ponto de interrogação com exclamação, que a gente usa muito para terminar frases, tem nome. Se chama interrobang.
0: Você sabia?

0: Nem o maior roteirista do planeta seria capaz de escrever algo tão grandioso, tão fora da curva. Filmes como Coração Valente e O Último Samurai mostram tropas muito menores enfrentando exércitos grandiosos de igual para igual. Foi o que aconteceu nesta sexta-feira em Miami, nos Estados Unidos. No campo de batalha, Argentina e Cabo Verde fizeram o que pode ter sido o melhor jogo da Copa do Mundo até aqui. E os tubarões azuis lutaram bravamente. Lutaram até a última gota de suor, mas saíram derrotados. Os argentinos estão nas oitavas de final. Em uma partida grandiosa, a tricampeã mundial argentina tinha tudo para vencer com facilidade, mas a seleção de Cabo Verde entrou em campo disposta a sonhar. E sonhou. Sonhou até o fim dos acréscimos da prorrogação. Sim, a partida entre argentinos e cabo-verdianos foi para a prorrogação. O início do jogo foi dominado pela seleção argentina, mas com Cabo Verde se defendendo bem. Com mais posse de bola, os argentinos não conseguiam quebrar as linhas de defesa do adversário. No entanto, após a pausa para hidratação, Messi, sempre ele, recebeu um passe magistral de Lisandro Martínez na área e estufou a rede. 1 a 0. À frente no placar, a Argentina relaxou no segundo tempo e abriu espaços. Foi assim que, aos 13 minutos, Duarte recebeu um belo passe dentro da área e empatou para Cabo Verde, assustando a equipe sul-americana e levando o jogo para a prorrogação. O inacreditável estava acontecendo. Os tubarões azuis estavam levando a disputa contra os gigantes argentinos para a prorrogação. Mas a alegria durou pouco. Aos 2 minutos do primeiro tempo, depois de uma bola desviada, Lisandro Martínez fuzilou o gol de vozinha e ampliou para a Argentina. Mas a seleção de Cabo Verde ainda não havia se rendido. A equipe foi para cima dos sul-americanos e Cabral empatou a partida com um golaço de fora da área ainda no primeiro tempo da prorrogação. No segundo tempo, a batalha ainda não havia terminado e se encaminhava para os pênaltis, quando Messi, sempre ele, bateu escanteio na cabeça de Cuti Romero, que fez a bola morrer no fundo das redes com desvio de Diney Borges. Gol contra e 3-2 para a Argentina. Cabo Verde ainda foi para cima, mas não conseguiu buscar o empate. Os agora gigantes tubarões azuis haviam perdido a luta, mas entrado para a história do futebol. A seleção da Argentina enfrenta o Egito nas oitavas de final da Copa do Mundo. Em jogo fraco, o time africano se classificou ao vencer a Austrália nos pênaltis, nesta sexta-feira, em Dallas, nos Estados Unidos. Esta foi a primeira vitória da equipe em um mata-mata na história das Copas. Argentinos e egípcios entram em campo na próxima terça-feira, dia 7, à 1 da tarde, horário de Brasília, em Atlanta. Da Rádio Agência Nacional em Brasília, Rafael Guimarães.
1: 8:44.

hoje em dia consegue viver sem dar aquela espiadinha no Instagram ou no Facebook. Mas nem só de rede social vive o internauta, viu? Serviços de banco, e-mail, videoaulas. Atualmente você pode fazer praticamente tudo pela internet. Que comodidade, né? Porém, tudo tem o seu lado negro. Até a internet tem o seu lado negro, né? Com a Deep Web, por exemplo. Mas a gente não tá falando dela aqui, não. A questão é que essa exposição nos tornou alvos fáceis pra gente mal intencionada, né? Sem muitas leis que nos protegessem, tivemos que lidar com ataques cibernéticos constantes. Com a lei conhecida como Carolina Dieckmann e também o Marco Civil da Internet, a rede começou a ser olhada de outra forma. Hoje, cada vez mais presenciamos ações cíveis relacionadas com a invasão de privacidade digital. Como exemplo, temos a polêmica do Facebook com a suspeita de vazamento de dados, situação que colocou o criador Mark Zuckerberg na berlinda. Muitos casos de indenizações por danos morais vindos da divulgação de fotos íntimas entre ex-casais e outros crimes motivados por vingança de conhecidos ou por ação de hackers. O Brasil está só começando a sua caminhada na regulamentação da privacidade em tempos de internet. Porém, ações importantes já podem ser iniciadas para compensar, garantir ou preservar o efeito moral da exposição íntima nos usuários na rede.

Diquinha de suquinho gostoso para as gravidinhas de plantão. Suco de uva. Adicionando algumas uvas picantes em seu suco, você vai certamente ser o céu para o seu paladar, viu? Vamos aprender como fazer esse copo de suco de uva? Pegue cerca de 500 gramas de uva e esmague-as. Adicione-as em um liquidificador e deixe o suco ir se preparando por um minuto ou mais. Coloque o suco num recipiente e mantenha-o na geladeira. Adicione uma pitadinha de limão e, em seguida, sirva frio.

0: 9:48.
1: Pesquisadores da Fundação Oswaldo Cruz identificaram um conjunto inédito de fragmentos de proteínas do Plasmodium, gênero de parasitas que causam a malária, que podem favorecer a produção de imunizantes mais eficazes contra a doença. O estudo, publicado nesta quarta-feira na revista Nature, investigou como o sistema imunológico reconhece o parasita e o papel dos chamados linfócitos TCD8, células de defesa capazes de identificar e destruir diretamente as células infectadas. A coordenadora do estudo e pesquisadora da Fiocruz Minas, Caroline Junqueira, explica como essas células atuam.
2: Quando tem esse contato entre o linfócito e a célula infectada, esse linfócito TCD8 liberam moléculas que vão matar essa célula. Os fragmentos que nós identificamos de proteínas, eles ficam bem ali nessa região do contato. Então, cada linfócito TCD8 reconhece um tipo de fragmento apenas de proteína. É como se fosse um endereço. Ele só vai naquelas células que tem aquele endereço especificamente.
1: Em etapas, foram analisados primeiro os peptídeos, pequenos fragmentos de proteínas do parasita localizados na superfície das células infectadas e reconhecidos pelos linfócitos. No total, foram identificados 453 peptídeos, derivados de 166 proteínas do parasita. Após a análise, descobriu-se que a maioria eram proteínas conhecidas como housekeeping, essenciais para a sobrevivência do parasita e presentes em todas as fases da vida em diferentes espécies. Na etapa de testes de resposta imunológica, em humanos naturalmente infectados, infectados experimentalmente e animais, tanto primatas quanto camundongos, verificou-se que os linfócitos reagiram às células infectadas de 5 espécies de Plasmodium. Para Caroline Junqueira, isso mostra um potencial dos linfócitos TCD8 de reconhecer e eliminar diretamente células infectadas.
2: Finalmente, a gente também conseguiu desenvolver duas vacinas bem preliminares nesse trabalho, mostrando o potencial protetor dessa vacina contra a malária. Hoje, a gente já tem outro estudo que a gente pretende submeter ainda esse ano, que a gente conseguiu formular uma vacina ainda mais eficaz e com um potencial enorme de proteger contra diferentes espécies e nos diferentes estágios do ciclo celular do parasito.
1: Segundo a pesquisadora, as vacinas disponíveis atualmente contra a malária não compreendem tantas espécies do parasita. Além disso, os imunizantes têm eficácia parcial, pois atuam na fase inicial da infecção e a proteção tende a diminuir com o tempo. No entanto, apesar dessa nova possibilidade de imunização, ainda é preciso realizar outras etapas de validação e testagem clínica antes da real produção de uma vacina. Com informações da Agência Brasil, sob supervisão de Fábio Cardoso, da Rádio Nacional no Rio de Janeiro, João Barbosa.
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5: Não acredito.
6: O botão curtir do Facebook queria dizer maravilha.
4: Você sabia?

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0: 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Quem não se lembra daquela velha piada sobre uma galinha atravessando a rua? Assim como ela, que só queria chegar ao outro lado da rua, um crocodilo também resolveu parar o trânsito em uma avenida da cidade de Lincoln, no estado da Flórida, nos Estados Unidos, na última sexta-feira, assustando os moradores. Um vídeo publicado no Facebook por Cherise Walken e divulgado pela rede de TV ABC mostra o animal atravessando a Slap Hill Road, fazendo com que os carros que estavam no local, no movimento, tivessem que aguardar a sua passagem.
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0: 10h47.
1: O Egito eliminou a Austrália da Copa do Mundo nesta sexta-feira em partida decidida nos pênaltis em Dallas, no Texas, nos Estados Unidos. Essa é a primeira vitória da seleção egípcia em mata-mata na história das Copas. Os egípcios abriram o placar aos 13 minutos do primeiro tempo com o gol do meio-campista Achour. Mas aos 10 minutos do segundo tempo, Mohamed Hani marcou contra e empatou o confronto. O jogo permaneceu empatado, mesmo com a prorrogação, e foi para a decisão por pênaltis. Na disputa, o Egito converteu 4 cobranças e a Austrália apenas 2. Agora, o Egito aguarda o resultado do jogo entre a Argentina e Cabo Verde para saber quem será o adversário nas oitavas de final. O jogo entre argentinos e cabo-verdianos acontece daqui a pouco, às 7 horas da noite, em Miami, na Flórida. Com supervisão de Fabiana Sampaio, da Rádio Nacional em Brasília, Vitor Mendes.
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0: Não é preciso de muito para se viver bem, ter algum conforto, comida na mesa todos os dias e oportunidades livres para o lazer pode garantir qualidade de vida a qualquer um. Dedique seu tempo a você, atenda às suas necessidades, valorize sua saúde e fique próximo de quem lhe faz bem. Viver a vida é simples, descomplique.
1: 11 e 1.

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1: Você sabia?
2: A maior pirâmide do mundo não fica no Egito, e sim em Puebla, no México.
1: Você sabia?

Líderes do regime iraniano participaram hoje de uma cerimônia privada em Teerã para velar o corpo do líder supremo do país, Ali Khamenei, morto em fevereiro em um ataque dos Estados Unidos. Representantes de diversos países, incluindo Rússia, Paquistão e Arábia Saudita, participaram da homenagem. As cerimônias públicas começam amanhã. Autoridades prepararam um esquema especial de segurança, já que a expectativa é que milhares de iranianos viajem até a capital do país para participar do cortejo. No Paquistão, um ônibus caiu em uma ribanceira e 40 pessoas morreram. O veículo viajava da província de Quetta em direção à capital do país, Islamabad, com 48 passageiros. Autoridades de

resgate confirmaram que apenas 8 pessoas sobreviveram ao acidente. O número de mortes na França aumentou quase 30% na última semana de junho, em comparação à semana anterior. O crescimento foi principalmente entre pessoas acima de 45 anos. Autoridades do país atribuem a alta a doenças relacionadas ao calor extremo. A Europa enfrenta uma forte onda de calor. Em Paris, a temperatura chegou a 41 graus no dia 24 de junho. Na Espanha, moradores de 10 cidades litorâneas foram orientados a não saírem de casa por causa do incêndio florestal que atinge a região nordeste do país. Autoridades também pediram que turistas não se desloquem para a região. Mais de 50 equipes de bombeiros foram mobilizadas para ajudar no combate ao fogo. Incêndios florestais também atingiram áreas na França e em Portugal. Com informações da agência Reuters, da TV Brasil em Brasília, Yara Balduino.

0: 11:45.
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1: Ah! É verdade mesmo? Uma empresa que administra uma usina nuclear na República Tcheca foi obrigada a pedir desculpas na semana passada por ter organizado um concurso de garotas sem biquíni que daria uma vaga de estágio. É isso mesmo. O conglomerado de energia CES foi responsável pelo concurso, que reuniu 10 estudantes. As jovens tiraram fotos em uma das torres de usina de Timely. No Facebook, a garota que recebesse mais votos ganharia um estágio de 14 dias na usina.
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Felicidade. O que é felicidade? Onde pode ser encontrada? No fundo dos nossos corações, sabemos que ela está nas coisas mais simples. Na pureza das atitudes, nas alegrias compartilhadas. Cultive cada vez mais esse estado de plenitude que o faz ver a vida com os olhos da alegria, sentindo gratidão por cada amanhecer. Para que esses sentimentos se façam cada vez mais presentes, procure cultivar os pensamentos positivos, de empoderamento e incentivo. A conversa interior é muito importante para atrair coisas boas para perto de nós. Assim, a felicidade é multiplicada.

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2: Você sabia que o hábito de tornar o almoço a refeição do meio-dia surgiu com os assomos da Revolução Francesa em 1789? Isso porque até essa altura a refeição ao meio-dia da jornada chamava-se jantar. Contudo, como as deliberações da Assembleia Constituinte se iniciavam às 12 horas, terminando às 18 horas, passou-se o jantar para o fim da tarde. Entretanto, os deputados, como não podiam ficar em jejum desde a primeira refeição da manhã até a hora de encerramento dos trabalhos, ganharam o hábito de comer por volta das 11 horas.
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Faltam 3 meses para o primeiro turno das eleições de 2026. E, com isso, as regras previstas na lei eleitoral ficam mais rígidas até o segundo turno, em 25 de outubro, no período chamado de defeso eleitoral. Na prática, o Tribunal Superior Eleitoral estabelece uma série de proibições e regras para a administração pública, o que inclui governos federal e estaduais, ministérios, secretarias, empresas públicas e autarquias. A medida busca garantir a igualdade de condições entre os candidatos e impedir que gestores usem a máquina pública em benefício próprio. A lei proíbe, por exemplo, que agentes públicos nomeiem, contratem, admitam ou demitam servidores sem justa causa. Também ficam proibidas a remoção, a transferência e a exoneração de servidores públicos. Essas medidas só são permitidas em situações específicas, como casos de emergência. O defeso eleitoral também impede que o governo federal repasse verbas a estados e municípios e que os governos estaduais transfiram recursos às prefeituras, exceto para obras em andamento ou em casos de calamidade pública. Nos canais de comunicação institucional, como sites e redes sociais, é obrigatório retirar nomes, símbolos, expressões, imagens, slogans ou outros elementos que permitam identificar autoridades, governos ou administrações que estejam concorrendo nas eleições. As convenções partidárias que oficializam as candidaturas começam em 20 de julho e, a partir deste domingo, os pré-candidatos poderão fazer propaganda interna sem o uso de rádio, televisão, cartazes ou sites. Da Rádio Nacional em Brasília, Sayonara Moreno.

Meio-dia e 37.

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1: 1 e 3.

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2: Você sabia?
3: IKEA é uma sigla para o nome de seu fundador. Ah, nem vou tentar pronunciar. A fazenda na qual ele foi criado e sua cidade natal.
2: Você sabia?

0: Atenção jovens entre 15 e 19 anos. O período de vacinação contra o HPV, papiloma vírus humano, foi prorrogado e agora vai até 31 de dezembro deste ano. Essa é a principal forma de prevenção da doença, combinada a outros meios de proteção, como o uso de preservativos, que reduzem o risco de transmissão. O diretor da Sociedade Brasileira de Imunizações, Juarez Cunha, explica que a vacina tem eficácia contra o vírus e potencial para eliminar casos de câncer de colo do útero.
1: Cada vez mais a gente tem dados de vida real da utilização da vacina, mostrando uma proteção muito importante, tanto que a meta da Organização Mundial de Saúde é eliminar os casos de câncer de colo de útero. Isso, sim, a gente vai ser possível com a utilização ampla da vacina. É uma vacina que tem se mostrado muito eficaz. Então, os países que utilizam há mais tempo observaram uma diminuição muito importante.
0: O HPV é uma infecção sexualmente transmissível muito comum no mundo e afeta a pele e as mucosas. O vírus tem mais de 200 tipos, os chamados oncogênicos e os não oncogênicos, como explica o diretor da Sociedade Brasileira de Imunizações, Juarez Cunha.
1: Os oncogênicos é que causam câncer e são os principais causadores, por exemplo, de câncer de colo de útero, mas também causam câncer de vulva, de vagina, de ânus, de pênis. Então, causadores de vários tipos de câncer em várias localizações, mas em especial da área genital. E os não oncogênicos causam as verrugas genitais chamadas condilomas.
0: Para se vacinar, basta procurar uma unidade básica de saúde ou um posto de vacinação do SUS. A imunização é indicada para meninas e meninos de 9 a 14 anos. Mas para resgatar aqueles que passaram dessa faixa etária e não se vacinaram, a campanha também está aberta para jovens entre 15 e 19 anos. Além desse grupo, os postos estão autorizados a vacinar pessoas que vivem com HIV, os transplantados, pacientes oncológicos, usuários de PrEP e pessoas com papilomatose respiratória recorrente. Com colaboração de Vitor Mendes, da Rádio Nacional em Brasília, Sayonara Moreno.

0: 1h53.
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3: Você sabia que a jiboia, a maior cobra do mundo, dá luz aos seus filhos ao invés de botar ovos como outras cobras?
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1: Você sabia?
2: As caixas pretas dos aviões não são pretas, são alaranjadas. Isso facilita a localização, caso, você sabe, seja preciso procurá-la.
1: Você sabia?

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1: Com a última rodada da segunda fase da Copa do Mundo, onde a Suíça eliminou a Argélia 2-0, nos pênaltis por 4-2 o Egito eliminou a Austrália, um sufoco danado para a Argentina, que somente na prorrogação venceu Cabo Verde por 3-2, e com o gol de John Arias, que joga no Palmeiras, a Colômbia eliminou Gana por 1-0. Com isso, as oitavas de final da Copa do Mundo já estão definidas, com os seguintes jogos. Bola já rola hoje, logo mais, 14 horas, Canadá e Marrocos, e às 18 horas o Paraguai enfrenta a França. Amanhã é a vez da seleção brasileira entrar em campo às 5 da tarde em New Jersey, no Life Stadium, contra a equipe da Noruega. E às 9 da noite, o México, os donos da casa, vão enfrentar a Inglaterra. A rodada vai prosseguir na segunda-feira com dois jogos. Às 4 da tarde, Portugal e Espanha. E às 9 da noite, Estados Unidos e Bélgica. E será fechada na terça-feira, 1 da tarde, com Argentina e Egito, Suíça e Colômbia. Com relação à seleção brasileira, fechando a sua preparação, o técnico Ancelotti ainda faz mistério, mas Danilo Santos deve ser o substituto de Lucas Paquetá, que provavelmente não jogará mais a Copa do Mundo. Se nada mudar, o Brasil vai de Alisson, Danilo, Marquinhos, Gabriel Magalhães e Douglas Santos, Casimiro, Bruno Guimarães. E aí fica a dúvida, pode ser o Danilo Santos, o ataque com o Rayan, o Vini Júnior e o Matheus Cunha. A bola rola às 5 da tarde em New Jersey amanhã para Brasil e Noruega. Da equipe de esportes da Rádio Nacional, André Luiz Mendes.

0: 2:59.
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0: Você sabia?
1: O astronauta Alan Shepard foi a única pessoa a jogar golfe fora do planeta Terra. Ele fez isso na Lua em 1971, durante a missão espacial Apollo 14.
0: Você sabia?
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3:26.

A lista final dos aprovados na segunda edição do Concurso Público Nacional Unificado já está disponível no site da Fundação Getúlio Vargas, responsável pela organização do concurso. A classificação reúne os candidatos aprovados para vagas imediatas e também para o cadastro de reserva. Os resultados podem ser consultados por órgão, cargo ou especialidade. A lista traz o número de inscrição, o nome do candidato, as notas obtidas em cada etapa, a nota final, a classificação na ampla concorrência e nas cotas, além da situação em cada cargo ou especialidade. Com a divulgação da classificação final, os órgãos e entidades federais já podem dar início aos procedimentos necessários para o preenchimento das vagas. A segunda edição do Concurso Público Nacional Unificado ofereceu 3.652 vagas em 32 órgãos federais. Desse total, 3.144 vagas são para cargos de nível superior e 508 para nível intermediário. Diário. O concurso também reservou vagas para pessoas negras, indígenas, quilombolas e pessoas com deficiência. Da Rádio Nacional, no Rio de Janeiro, Cristiane Ribeiro.

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1: 4 e 4.
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4: O Facebook testa ferramentas para dar mais privacidade às suas fotos de perfil. Disponível para teste apenas na Índia, estão entre os recursos mais utilizados no Facebook. Já é possível analisar em alguns aplicativos a forma de não dar print nas fotos de perfis selecionadas pelos usuários no Facebook. Com a implementação da mudança opcional, Mark Zuckerberg quer oferecer mais opções de segurança para os 2 bilhões de usuários em todo o mundo.
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2: Para você que gosta de tecnologia e novidades, as vendas do PlayStation VR, os óculos de realidade virtual do PlayStation 4, superaram a marca de 1 milhão de unidades no mundo todo, disse Atsushi Morita, chefe da unidade de games da Sony para a Ásia. Segundo Morita, as vendas do dispositivo, que foi lançado em outubro, superaram todas as expectativas. No momento, a Sony vale-se de um preço relativamente baixo para impulsionar o incipiente produto.
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A Marinha do Brasil emitiu um alerta de ressaca para o litoral da cidade do Rio de Janeiro, com ondas de até 2,5 metros de altura. Segundo o aviso, a ressaca começa às 3 da tarde deste sábado e segue até às 6 da tarde de domingo. O Centro de Operações Rio orienta quem estiver nas praias a seguir as recomendações do Corpo de Bombeiros e evitar áreas próximas ao mar, como orla, mirantes e costões, por causa das fortes ondas e correntes marítimas. Os salva-vidas vão sinalizar o risco com bandeiras vermelhas. Neste sábado, a temperatura cai e há previsão de chuva fraca a moderada ao longo do dia. A máxima deve ficar em torno de 26 graus. No domingo, dia do jogo entre Brasil e Noruega, o Grupamento Marítimo de Salvamento montou um esquema especial na FanFest de Copacabana para evitar que torcedores entrem no mar durante a ressaca. De acordo com o sistema Alerta Rio, o céu deve variar entre nublado e parcialmente nublado, com possibilidade de chuva fraca e isolada entre a madrugada e amanhã. Os ventos estarão moderados e as temperaturas vão variar de 15 a 25 graus. Na segunda-feira, o tempo começa a melhorar, a nebulosidade diminui e não há previsão de chuva, e a máxima pode chegar aos 29 graus. Com informações da Agência Brasil, da Rádio Nacional no Rio de Janeiro, Cristiane Ribeiro.

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0: Você sabia?
1: O uso do GPS é gratuito, mas custa 2 milhões de dólares por dia para fazê-lo funcionar.
0: Você sabia?

0: 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Apesar da queda, o país continua sendo o único das Américas a ter a doença como um problema de saúde público. 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Hanseníase, identificou, tratou, curou.
1: Subiu para 2.645 o número de mortos em decorrência dos dois terremotos de 24 de junho na Venezuela. Os feridos somam 12.666 até o momento, de acordo com números oficiais. O comunicado divulgado pelo Ministério das Comunicações informa ainda que 6.462 pessoas foram resgatadas com vida. As famílias assistidas pelo governo chegam a 86 mil. O governo venezuelano calcula que mais de 15 mil pessoas tenham ficado sem moradia. Estimativas da Organização das Nações Unidas dão conta, porém, de cerca de 50 mil desaparecidos. A Venezuela, principalmente a cidade de La Guaira, foi atingida no início da noite de 24 de junho por dois terremotos de magnitude 7,2 e 7,5. Os tremores ocorreram com menos de um minuto de intervalo. Após os impactos iniciais, foram registradas 20 réplicas. Países como Estados Unidos, China, Brasil, México e Reino Unido, entre outros, enviaram equipes de resgate, equipamentos, medicamentos e alimentos para a Venezuela. Com informações da Agência Brasil, da Rádio Nacional no Rio de Janeiro, Cristiane Ribeiro.

0: 6h22.
1: Você sabia?
2: Uma forma surpreendente de fazer sua garganta parar de coçar é coçando a orelha. Isso ajuda a acalmar a sensação, porque é um estímulo dos nervos que causam espasmos musculares na garganta.
1: Você sabia?
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Então, o Nando no disco Com Você Meu Mundo Ficaria Completo me deu essa maravilha aqui. Que não sei nem se ele deu ou se eu roubei, né? Acho que eu roubei de você. Que é o Segundo Sol. Vou fazer aqui.

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1: Podrock Radio. Fala galera, esse é o primeiro Podrock Radio, um formato diferente que a gente já vai explicar pra você o que a gente vai aprontar aqui. Eu sou o Neto Cruanes.
2: E eu sou Marcelo Pim.
1: E hoje a gente vai fazer esse formato com músicas, né, Pim? A gente vai trazer aí pro nosso ouvinte, além daquele bate-papo de sempre, mas a gente vai trazer músicas na íntegra, coisa que a gente nunca fez aqui no Podrock.
2: Sensacional, né? Vamos fazer esse formato de rádio, né? Também aliado a algum conteúdo. Nós não vamos tocar músicas aleatórias aqui, né? O programa vai ter um tema, a gente escolheu músicas para explicar esse tema e comentar cada uma dessas músicas, né, Netão?
1: É isso aí. Então a gente vai entrar no clima da FM e a gente fica inventando coisa, né, cara? E como diz o Rodrigo Ganso do Versover, the burrice never ends, né?
2: Então... A gente fica batendo cabeça, né?
1: A gente fica inventando firula e eu acho que vai ser bem legal a gente fazer esse Podrock Radio. E se você curtir esse formato novo, conta pra gente lá no nosso Instagram, podrockbr, e diz, ó, ficou legal ou então ficou uma merda, nunca mais façam isso. E aí o nosso termômetro é vocês.
2: Sem dúvida, né, Tal? E do que a gente vai falar hoje, hein, cara? Qual que é a temática que vai amarrar todas essas músicas que nós vamos tocar hoje?
1: Cara, a colinha tá no jeito, nós vamos falar dos influenciados, dos influenciadores e influenciados, aquelas bandas que quando você ouve, você fala, nossa, parece aquela outra banda que eu gosto e tal. E tem bandas antigas que são assim, tem bandas novas também que são assim, e isso é um ciclo constante no rock, né? Desde
2: natural,
1: o começo,
2: né?
1: Da história, natural, desde o começo da história toda lá com Beatles e tal, aí o Kiss viu o Beatles, os caras quiseram fazer banda, aí veio o Kiss, aí teve banda que se influenciou no Kiss, e aí teve banda que se influenciou nessa outra banda que foi influenciado pelo Kiss, que foi influenciado pelos Beatles, que foram influenciados por, sei lá, Little Richard. Então, assim, é um ciclo, né? Uma escala sem fim. E a gente trouxe uns casos curiosos aqui, né? De diferentes níveis de influência, aquela influência onde a banda nasceu se espelhando em outra e depois achou o seu caminho, e bandas que realmente querem se parecer com as outras de propósito, né? Mas enfim, tem vários níveis, nós separamos aí três níveis de influência, e em cada um a gente vai falar de bandas diferentes aí, e a gente vai tocar essas bandas que seguiram a influência de alguém, né? Que seguiram os passos de alguém, não é isso?
2: É isso aí. E uma coisa, assim, que vale ressaltar é que todas essas escolhas, a influência tá muito clara, né? A gente escolheu elas porque, assim, que nem você disse, cara, Kiss, quantas bandas foram influenciadas pelo Kiss, mas muitas vezes você nem percebe, né? É muito sutil, né? Aqui a gente pegou influências bem claras, não, algumas são realmente muito parecidas, mas outras, assim, se você pega um trecho da música, vai te remeter e falar, ah, aqui tem uma influência dessa banda, né? Então esse é o grande barato, a gente dividiu por esses níveis aí, mas em todos eles a influência é bem clara, né, Netão?
1: Exatamente, e elas estão ordenadas aí pelo nível de influência, então quanto mais pro final do programa, mais vai ficar parecido com a banda original. E se você curte aí Skid Row, Rush, Iron Maiden, AC/DC, fica com a gente até o final que você vai descobrir muita coisa boa, não é isso, Pim?
2: Sem dúvida. Então vamos para a primeira aqui, Netão?
1: Vamos lá. Qual que é a primeira,
2: cara? A primeira é o Godira, cara.
1: Cara, banda sensacional da França. Lançou um ótimo disco em 2021. Estava aí nos nossos destaques dos melhores 10 discos do ano. E, cara, entra aí no nosso primeiro nível, né, Pim, de influência. Influência, sim, na formação da banda. Então, é aquela banda que, tipo, se espelhou em outra ou em outras bandas no começo, que é natural, uhum, e que depois achou a sua própria identidade, achou o seu caminho, não é isso?
2: Ah, sim. O Godira, ele... É claro isso, eles mesmos falam das influências, né, e Sepultura, que é a grande influência em questão aqui, que a gente trouxe, tá sempre no discurso deles, e no próprio som, desde os primeiros discos, e eu vou falar, que nem você disse, a banda cria uma identidade, né, mas ainda hoje tem músicas que, cara, remetem demais, que na hora que você ouve, você fala, putz, tá aqui, né? Tá aqui a influência, tá muito clara. Nesse caso, a gente trouxe uma música que traz isso e é uma música recente, né, Neto?
1: Exatamente, bem observado, que é uma música do disco mais recente dele, do disco mais recente deles, de 2021. E é assim, não só uma influência, mas é até uma homenagem ao Sepultura. É uma música chamada Amazônia, em que eles fizeram uma homenagem àquela fase Roots, né, do Sepultura. Então, eles até tem um clipe que aparece cenas da Amazônia, índios, coisa e tal. Então, eles foram bem nessa veia e fizeram uma homenagem ao Sepultura, que é declarada uma das principais influências do Godira. E uma coisa que é muito legal, que o Guto falou no nosso episódio de Melhores do Ano, é que o Sepultura também é influenciado pelo som do Godira, né? Que o Godira é uma banda tão boa, tão genial, que faz um som com identidade própria, e o próprio Sepultura também bebe um pouco, atualmente bebe um pouco nessa fonte, né? E é uma banda que nasceu também por causa do Sepultura. Isso é muito legal.
2: Muito legal, sem dúvida. Ficou cíclico, né? A banda que foi influenciada, agora influencia, né? A gente não vai comentar de uma banda aqui, minha banda do coração, Ramones, né? Que influenciou toda uma geração de bandas punks, né? Mas no próprio livro do Johnny, ele fala disso, cara, que eles influenciaram muitas bandas que depois passaram a influenciar eles ali mais no final dos anos 80 e no meio dos anos 90. Então, isso é uma coisa que acontece mesmo, e é muito legal a banda aceitar isso, né? E até comentar, que é o caso do próprio Sepultura com o Godira. Então vamos de música, Netão?
1: Vamos de música, sobe o som aí e fique com o Godira com Amazônia.